galerinha da Argentina, aqui quem fala é Marcel, vocalista do Manda Redock. Vem aqui para fazer um convite especial para vocês. Nesse sabadão vocês não podem perder, grandioso baile no Clube La Monarca. Isso mesmo, tem Bomba Retoque fazendo o melhor do bailão. Você é nosso amigo convidado especial para lá dançar, se divertir, tomar a cerveja mais gelada da região da Argentina, hein? E nosso amigo Estevão de Bomba fazendo a festa junto com a gente. E Bomba Retoque do Brasil, Foz do Iguaçu, se apresentando no Clube La Monarca nesse sabadão. Espero vocês até lá.